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4: Araguaína, vamos fazer um planeta de cores aqui hoje, vamos. Oh, quem tá com nós? Joga a mãozinha pro céu.
5: Araguaína, vamos animar, hein?
6: Quem escolheu foi ele. Quero...

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0: você.
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4: DJ Menor vem assim, ó.

0: Bom demais.
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3: Ô Bruno, o que você acha de nós gravar um pagode?
4: Pagode?

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2: Misturado, hein?

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1: Já comi!
0: Canta, Bebeta!

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3: 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Por favor, senhoras e senhores, uma salva de palmas para o nosso compositor, Danilo Ramos e Everton Moreque.
0: Vem cá, pai.
1: Aê, Danilo!
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0: Aí, Júnior, o que será que tinha naquele áudio, hein, meu irmão?
3: César, eu também quero saber, velho.

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3: Essa música aqui me lembra muito uma música que eu cantava um tempo atrás.

0: Muito barulho, senhoras e senhores. Lucas Morato!
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2: Da galera do Orkut, do MSN, vocês já estão ligados, né?

0: Camisa 10, Ludmilla!
1: Beijo, gente!
0: Obrigado, Rio de Janeiro!
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3: Que história, rapaz!

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3: Serra do Tomate, Rio Verde, já tá aí.
4: Tá todo mundo aí, Goiás.
3: Todo mundo tá ligado.

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0: Boa!
1: Fala comigo, bebê!
0: Obrigada, Goiânia!
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0: duro dessa música aqui, cara. Tá história, maltrata demais o coração.
1: Maltrata demais.
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3: Nelore Tech Sun. 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

0: Bora, Rodriguinho.
1: É, gente inocente, mais uma vez. Bora.
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0: Dessa vez você não escapa, neném. É. Aí sim, tá vendo?
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2: Atitude 67, Marília Tavares.
3: Gabi Fernandes.
2: É paganismo na sala.

0: Você tá certa.
1: Obrigada.
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0: Bom demais, do Mijeca.
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0: Faz barulho!
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0: Rapaz, o que é isso?
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0: Ai, casal da porra.
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0: Dessa vez você não escapa, neném. É. Aí sim, tá vendo?
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1: Da galera do Orkut, do MSN, vocês já estão ligados, né?

0: Camisa 10, Ludmilla!
1: Beijo, gente!
0: Obrigado, Rio de Janeiro!
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2: Canudinha é o nome dela.

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0: Obrigado, menino!
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0: pro chocolate!
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0: bonito!
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4: Suan Nelore Texã.

0: sozinho, não.
1: Esse é o recado?
0: Esse é o recado.
1: Valeu, Lodinho!
0: Charles André, muito obrigado, meu irmão.
1: Tamo junto!
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0: demais, Domingueca.
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3: E nós vamos vencer. Vamos continuar vencendo. Por favor, senhoras e senhores, uma salva de palmas pro nosso compositor, Danilo Ramos e Everton Moreto.
0: Vem cá, pai.
1: Aê, Danilo! Aê,
3: coisa linda, coisa linda. Coisa
4: dois
3: linda.
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0: Que moda, hein, meus amigos? Que moda!
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0: Obrigado!
1: Linda, obrigada!
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0: Ela tava linda demais.
1: Ela tava linda, Nilson!
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tem não, hein? 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

0: terminou não, hein? 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

0: obrigado, valeu, valeu.
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0: Essa música aqui me lembra muito uma música que cantava um tempo atrás.

0: Muito barulho, senhoras e senhores, Lucas Morato!
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2: Essa música eu tiro a camisa, mas hoje eu trouxe um outro cara pra tirar a camisa. Eu sei que vocês vão adorar. O nome dele é Léo Santana.

0: Léo Santana, Príncipe e vocês. A Rapidinha.
1: Senhoras e senhores, faz barulho, Príncipe.
0: Léo Santana.
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0: Eu vou.
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1: Araguaína, vamos fazer um planeta de cores aqui hoje, vamos. Quem tá com nós?
2: Essa é a música de Travante, Araguaína. Vamos animar, hein?
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0: Mais barulho!
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1: Alô, Goianápolis, Terra do Tomate, Rio Verde, já tá aí.
2: Tá todo mundo aí,
1: Goiás tá ligado.

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0: coisa linda.
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2: Mariana Fagundes.
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3: 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Por favor, senhoras e senhores, uma salva de palmas para o nosso compositor, Danilo Ramos e Everton Moleque.
0: Vem cá, pai.
4: Aê, Danilo!
3: Coisa linda, coisa linda.
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2: Alô, Goianápolis, Serra do Tomate, Rio Verde, já tá aí.
3: Tá todo mundo aí, Goiás tá ligado.

0: Adquiremos o decote.
1: Tamo junto.
0: Cota!
2: Lua vai.
0: Valeu!
2: Lua vai.
1: Aí sim, hein?
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1: Araguaína, vamos fazer um planeta de cores aqui hoje, vamos. Oh, quem tá com nós?
2: Essa é a música de trabalho de Araguaína. Vamos animar, hein?
3: Quem escolheu foi ele.
2: Quero um de vocês.

0: 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Sertanejo série! 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
2: Essa música aqui me lembra muito uma música que eu cantava um tempo atrás.

0: Muito barulho, senhoras e senhores. Lucas Morato!
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2: Ô, Panda!

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1: Que honra! Aqui é meu projeto lá do C, Charles receber. Meu mano Gabadinho!
2: Muito obrigado pelo convite, meu irmão. Vambora!
1: Vamos nessa!

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1: Não é pressa, é pressão. Vai começar o Sete do Rincão.

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2: Atitude 67, Marília Tavares.
3: Gabi Fernandes.
2: É pagodejo na sala?

0: pra quê? Fala pra mim, vai.
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0: Naquele pique, hein?

0: Dessa vez você não escapa, neném. É. Aí sim, tá vendo?
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3: DJ Menor vem assim, ó. Canta na frente.

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0: Antiblast do Mijeca.
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0: Quem gostou, dá um gritinho! É o Chef Nubi!
1: E os Top Limits!
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0: Ana Clara, minha amiga! Que pagode, hein?
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3: Vamos nessa, quero a energia de vocês!

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1: Mário Fernandes!
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0: entendeu o quê? Deixa ser feliz.
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1: Respira fundo. O melhor tá por vir.

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0: Pretinho.
1: Obrigado demais.
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5: Vão, Nelore Texan. 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

0: Que moda, hein, meus amigos? Que moda!
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0: respeita, hein? Abalou!
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0: linda.
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0: Boa!
1: Fala comigo, bebê!
0: Obrigada, Goiânia!
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2: Canudinha é o nome dela.

0: Camisa 10, Ludmilla!
1: Beijo, gente!
0: Obrigado, Rio de Janeiro!
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0: Casal da porra.
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0: fez. 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

0: Faz barulho!
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3: Ô, galera! 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

0: Cris.
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no, não, hein? Não. Agora tá... Se tem pagode, a gente fica até de manhã, pra gente esqueça tudo. Assim, ó.

0: Não terminou não, hein? Vai até de manhã.
1: Até de manhã, Pezinho. Vamos fazer pagode. Ó.
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1: Eu gosto desse samba aí.
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3: Que história, rapaz.

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0: Да.
1: Essa música eu tiro a camisa, mas hoje eu trouxe um outro cara pra tirar a camisa, eu sei que vocês vão adorar. O nome dele é Léo Santana.

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0: Léo Santana, Príncipe e vocês. A Rapidinha.
1: Senhoras e senhores, faz barulho, Príncipe.
0: Léo Santana!
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0: 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Faz barulho aí!
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0: duro dessa música aqui, cara. 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

0: Quem gostou faz barulho, quem não gostou faz também.
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0: Obrigado, Marília! Gente.
1: Rapaz, o que é isso?
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3: 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Por favor, senhoras e senhores, uma salva de palmas para o nosso compositor, Danilo Ramos e Everton Moreque.
0: Vem cá, pai.
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3: Coisa linda.
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0: de volta.
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2: Aí, Júnior, o que será que tinha naquele áudio, hein, meu irmão?
3: César, eu também quero saber, velho.

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1: Não. 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

0: Não terminou não, hein?
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4: Respira fundo. 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
2: Araguaína, vamos fazer um planeta de cores aqui hoje, vamos. Oh, quem tá com nós?
3: Essa música aqui pra vai de Araguaína. Vamos animar, hein?
4: Quem escolheu foi ele.
3: Quero você.

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2: Salvador, bota as suas mãos em cima aí, na moral! Balança!

0: Obrigado, obrigado demais.
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1: Atitude 67, Marília Tavares.
2: Gabi Fernandes.
1: É pagodinho na sala.

0: Você tá certa.
1: Obrigada.
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1: Da galera do Orkut, do MSN, vocês já estão ligados, né?

0: Camisa 10, Ludmilla!
1: Beijo, gente!
0: Obrigado, Rio de Janeiro!
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0: Obrigado, valeu, valeu.
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2: Essa música eu tiro a camisa, mas hoje eu trouxe um outro cara pra tirar a camisa. Eu sei que vocês vão adorar. O nome dele é Léo Santana.

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2: Ô, galera! Diego Arnaldo, Kleber e Caona, adoro, bebê!
3: A magia do boteco. Canta, meu filho.

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3: Oh, Rio Preto! Já chega Arnaldo, Zé Neto e Cristiano junto e misturado, hein?
4: Essa é complicada.
3: Nunca aconteceu comigo.

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